Chirapoeira, O Mundo é Moinho. Maria Bethânia, Carinhoso, e se todos fossem iguais a você.